con la música de Romantic Strings, Longer. Así iniciamos este segmento, La Comparative Faith, The Hammer Song, y concluimos con Frank Shaxfield, A New Kind of Love.